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5: Boa noite. São 2 horas.

0: Boa noite. São 3 horas.
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0: Bom dia, são 8 horas.
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4: Ficamos então com os destaques da imprensa açoriana. Vamos olhar as capas dos jornais açorianos. Tarifa Açores com menos 16 mil viagens é manchete hoje do Açoriano Oriental. Nesta edição, outros destaques. Estudo não resolve problema da alga invasora e aumento de atividade sísmica eleva alerta no Pico. Quanto aos destaques do Diário Insular, dificuldades de escoamento, leite biológico da Terceira em risco e mamógrafo traz técnicas pioneiras ao Hospital da Terceira. Quanto a alguns dos destaques do Correio dos Açores, Presidente do Lar Luís Soares de Sousa, Noé Rodrigues, reclama melhores apoios para a instituição porque os que existem são manifestamente insuficientes e o programa Colonos reduz em 23% lista de espera para colonoscopias nos hospitais dos Açores. Quanto a alguns dos destaques do Diário dos Açores, Lota Açor prevê reduzir mais de 50% dos cargos de chefia sem eliminar empregos e Civisa eleva alerta do vulcão do Pico para V1 após aumento de sismicidade. Quanto a alguns dos destaques do Asas do Atlântico, Paulo Nascimento Cabral defende que Europa só pode decidir bem se conhecer a realidade dos Açores e PS denuncia novos entraves ao transporte de pescado impostos pela Lota Açor. Hoje, no espaço informativo 11-12, onde Santa Maria Notícia, falamos da iniciativa do Clube Naval de Santa Maria e do Grupo Nadar Açores, que acontece já este sábado, que é a quarta travessia de natação. Segunda-feira, o nosso convidado é Henrique Melo. Vamos conhecer um pouco do percurso de vida do coordenador do Serviço de Desporto de Santa Maria. Esta semana, mas no programa Ritmos da Informação, a nossa convidada é Petra Guimarães. Ritmos da Informação para ouvir este sábado, depois do noticiário das 15 horas. Ficamos então agora com a previsão meteorológica para o dia de hoje e para as ilhas de Santa Maria e São Miguel. Períodos de céu muito nublado com boas abertas, aguaceiros fracos e pouco frequentes. Vento norte fraco a bonançoso, 5 a 20 km/h, rodante para nordeste. Mar encrespada de pequena vaga, ondas nordeste de 1 metro.

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0: Bom dia, são 10 horas.
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2: Sejam bem-vindos a este espaço informativo. A informação vem já a seguir. Antes disso, vamos ficar com alguns dos destaques noticiosos. Paulo Nascimento Cabral defende que a Europa só pode decidir bem se conhecer a realidade dos Açores. PS denuncia novos entraves ao transporte de pescado impostos pela Lota Açores.

0: financeiro plurianual do futuro da política agrícola comum e do POSEI. O eurodeputado sublinhou que mostrar no terreno as especificidades das regiões ultraperiféricas é a melhor forma de influenciar decisões europeias. Durante vários dias, a comitiva reuniu-se com agricultores, cooperativas, associações do setor, empresas agroalimentares, investigadores da Universidade dos Açores e representantes institucionais, permitindo aos eurodeputados conhecer diretamente a realidade agrícola açoriana. Paulo Nascimento Cabral destacou que a agricultura dos Açores é um exemplo europeu de sustentabilidade, inovação e qualidade, mas lembrou que a ultraperiferia implica custos permanentes que exigem respostas específicas da União Europeia. O eurodeputado defendeu ainda a plena aplicação do artigo 349 do Tratado, reforçando que os constrangimentos das regiões ultraperiféricas não são conceitos abstratos, mas realidades que exigem políticas diferenciadas. O eurodeputado mostrou satisfação pelo alinhamento dos colegas na defesa do POSEI, cuja dotação financeira permanece inalterada há cerca de 15 anos. Considera que qualquer valor abaixo dos 7,3 mil milhões de euros representa uma derrota negocial, sublinhando que os agricultores açorianos fizeram muito mais com muito menos. Paulo Nascimento Cabral defendeu também a continuidade dos programas como o ProRural, essenciais para a modernização, inovação e renovação geracional do setor, com taxas mínimas de cofinanciamento europeu de 85%. O grupo parlamentar do PS Açores manifestou esta semana preocupação com a alteração dos procedimentos adotados pela Lota Açor relativamente ao transporte de pescado entre os locais de desembarque, postos de recolha e lotas, por entender que estas novas exigências administrativas estão a criar dificuldades acrescidas aos armadores e podem comprometer o normal funcionamento da atividade pescatória na região. Segundo o deputado socialista Alberto Rita, esta alteração foi implementada sem que os profissionais e as suas associações representativas tivessem sido devidamente informadas ou preparadas para a sua aplicação.
1: Fomos alertados por vários armadores para uma alteração dos procedimentos da Lota Sur relativamente ao transporte de pescado que está a criar dificuldades necessárias a quem trabalha diariamente no mar. O que antes era assegurado pela Lota Sur passou a ser da responsabilidade dos próprios armadores através do Portal das Finanças, sem que tivesse existido informação prévia, um período de adaptação ou apoio necessário aos profissionais. Nós estamos a falar de uma atividade que depende das condições do mar, dos horários das marés e das próprias circunstâncias da pesca. Muitos armadores não dispõem sequer de meios informáticos ou de competências digitais necessárias para responder de imediato a estas novas exigências burocráticas.
0: O grupo parlamentar do PS Açores entregou já um requerimento na Assembleia Legislativa dos Açores para apurar quais as razões que motivaram esta alteração, qual o respectivo enquadramento legal, se a decisão foi determinada pelo Governo Regional, pela Administração da Lota Açor ou por outra entidade e que medidas serão adotadas para garantir que nenhum armador fique impedido de transportar legalmente o pescado ou sujeito a eventuais infrações por dificuldades no cumprimento destes novos procedimentos. É a obrigação do Governo simplificar a vida de quem trabalha e produz riqueza nos Açores e não criar mais obstáculos administrativos. O PS quer saber por que motivo esta alteração foi feita desta forma, sem preparação do setor, e o que é que vai ser feito para garantir que os armadores não são penalizados por um procedimento que lhes foi imposto sem condições necessárias para o cumprir, concluiu o Alberto Rita. O Chega apresentou esta quarta-feira em sede comissão parlamentar uma anteproposta de lei que prevê a criação de um regime de atribuição de subsídio de insularidade às forças e serviço de segurança nos Açores, como forma de corrigir uma injustiça estrutural que há muito afeta os profissionais das forças e serviços de segurança colocados na região. A deputada do Chega Açores, Oliveira Santos, explicou que este regime, que vai ser agora analisado em comissão, pretende compensar os constrangimentos permanentes resultantes da insularidade, afastamento geográfico e fragmentação territorial às forças de segurança e serviços de segurança que prestam serviços na região. Estamos a falar de homens e de mulheres que garantem diariamente a segurança das populações, asseguram a ordem pública e desempenham funções essenciais ao funcionamento do Estado. No entanto, nos Açores, estes profissionais enfrentam muitos desafios, marcados, por exemplo, pelo isolamento geográfico, dispersão territorial e os custos acrescidos de vida, explicou a parlamentar. Oliveira Santos afirmou também que, apesar de outras carreiras da administração pública já serem abrangidas pelo subsídio de insularidade, não existe atualmente um regime que compense os profissionais das forças e serviços de segurança, sendo esta uma realidade inaceitável e que já é tempo de reconhecer o esforço das forças de segurança nos Açores, corrigir desigualdades e reforçar a coesão territorial. Oliveira Santos esclareceu também que esta proposta pretende tratar de uma forma justa

0: quem garante a segurança da sociedade, independentemente do território onde exerce funções. A anteproposta de lei apresentada pelo Chega vai agora ser analisada em comissão parlamentar e depois será discutida e votada no Parlamento Regional, seguindo depois para a Assembleia da República, caso seja aprovada. Um estudo apresentado pela Universidade dos Açores e encomendado pelo Governo Regional admite ser difícil o combate à alga invasora Rugulu perix ocamurai, que surgiu em 2019 pela primeira vez no arquipélago. Provavelmente esta alga não irá desaparecer dos mares dos Açores nos próximos tempos, porque a biologia e a ecologia desta alga é bastante violenta e está a afetar todo o equilíbrio dos ecossistemas costeiros, admitiu Filipe Porteiro, investigador da Universidade dos Açores e coordenador deste estudo, em declarações aos jornalistas na apresentação das conclusões do estudo numa ação pública realizada na cidade da Horta. Segundo avança a agência Lusa, a alga invasora ou alga asiática foi descoberta em 2019 junto ao porto de Ponta Delgada, provavelmente arrastada por cascos de navios que atravessam o Atlântico ou pelos tanques de lastro dos navios mercantes. A espécie, que pode desenvolver-se nos fundos marinhos até 40 metros de profundidade, acabou por se espalhar, passados 7 anos, por quase todas as ilhas dos Açores, à exceção do Corvo, onde ainda não há registros da sua presença, embora os investigadores entendam que será apenas uma questão de tempo até lá chegar. É tentar arranjar medidas para minimizar o impacto nas zonas costeiras mais afetadas e nas zonas balneares, como por exemplo no Porto da Madalena, no Porto Pim ou em várias zonas da ilha de São Miguel, realçou Filipe Porteiro, adiantando que é necessário um investimento avultado na sua monitorização, limpeza e armazenamento. Os cientistas confirmam que a alga reproduz-se muito rapidamente e está a provocar impactos negativos na biodiversidade marinha, além do mau cheiro, quando a espécie arroja nas praias ou nas zonas balneares e entra em decomposição. O secretário regional do Mar e das Pescas, Mário Rui Pinho, reconhece que este é um problema complexo para os Açores, mas diz que é preciso agora trabalhar numa solução conjunta que permita o aproveitamento desta biomassa em futuros projetos com fins comerciais. Também Alonso Miguel, secretário regional do Ambiente e Ação Climática, realçou os custos elevados das operações de limpeza, transporte e armazenamento das algas que têm dado à costa no arquipélago, quer por parte dos serviços de ambiente, quer das autarquias das zonas mais afetadas. A alga invasora não é, no entanto, um problema exclusivo dos Açores. A espécie está também presente nos arquipélagos da Madeira e das Canárias, continente português e em vários países banhados pelo Mediterrâneo. O coordenador do estudo da Universidade dos Açores diz que há vários projetos internacionais que apontam para a possibilidade desta alga poder ser utilizada como fertilizante ou herbicida na agroindústria, mas lembrou que estes estudos não passaram ainda das experiências laboratoriais. Há projetos de investigação aplicados em que tentam determinar a relevância desta alga, por exemplo, como fertilizantes, como rações ou como herbicidas, ou até como biogás, mas não há ainda nenhuma iniciativa que tenha chegado a uma escala industrial. Isto nas áreas mais afetadas, como a costa sul de Espanha ou de Portugal, adiantou Filipe Porteiro. O investigador deixa uma recomendação, que a alga invasora continue a ser estudada e monitorizada pela Universidade dos Açores nos próximos anos. Maria Catalan está a viver em Santa Maria desde 2009, mas com maior assiduidade há 5 anos. Divide o seu tempo entre Nova Iorque, Madrid, de onde é natural, e Santa Maria. A tranquilidade desta ilha açoriana faz-lhe bem.
1: É um paraíso, é um paraíso. Acabo de chegar, cheguei el domingo e já se me llenou el alma de felicidade, ¿no? Porque há uma coisa tão especial que tem esta isla, seja o aire, o mar, a gente, os prados verdes, é uma maravilha.
0: A sensibilidade artística de Maria pode ser conferida a partir de hoje no núcleo de Vila do Porto do Museu de Santa Maria, que inaugura a exposição de pintura intitulada Impressions in Act Impera, um convite do museu que muito a honra.
1: Oh, yo estaba una oportunidad absoluta, ¿no? Elisa y la gente me conectaron, es un museo precioso, me encanta el sitio, tiene una calidad aquí, que para mí fue una gran oportunidad realmente, gran oportunidad, y estoy muy, muy contenta, muy agradecida, ¿no?
0: Desde jovem que Maria Catalan se dedica à pintura. A sua carreira profissional na Sony desviou-a um pouco deste caminho, mas de há uns anos a esta parte ficou com mais tempo para exercer a sua arte. Dedica-se à têmpera de ovo, uma técnica antiga que usa a gema de ovo misturada com água, vinagre e pigmentos em pó.
1: pintura huevo es, para mí me fascina, porque era una pintura que vino del Renacimiento en Europa, cuando hacían del siglo XIV, que no tenían el óleo, no tenían los aceites, y pintaban Giotto, Cimabue, toda esta gente pintaban con pintura al huevo. Después ya entró el óleo y desapareció mayormente.
0: ¿Es muy difícil pintar con esta técnica?
1: Bueno, no es difícil, pero toma mucho tiempo.
0: Maria gosta de pintar as formas que a natureza dá e, de há tempo para cá, espaços interiores sem as pessoas, porque diz que também assim se percebe quem lá vive ou está. A finalizar este espaço informativo, a previsão meteorológica para o dia de hoje e para as ilhas de Santa Maria e São Miguel. Períodos de céu muito nublado com boas abertas. Aguaceiros fracos e pouco frequentes. Vento norte, fraco a bonançoso, 5 a 20 km/h, rodando para nordeste. Mar encrespado, de pequena vaga, ondas nordeste, de 1 metro. Está assim concluído este espaço noticioso. Desejo-lhe um ótimo dia.
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0: A quarta travessia de natação Santa Maria 2026 está agendada para este sábado, dia 25 de julho. O Clube Naval de Santa Maria e o Grupo Nadar Açores, organizadores deste evento náutico, referem que o Mar de Santa Maria volta então a ser palco de uma das provas de águas abertas mais emblemáticas da ilha. O objetivo é que os nadadores participantes na prova possam ligar Maia a São Lourenço. Um desafio de resistência, determinação e superação. No programa de hoje, temos como convidados António Anacleto, presidente do Clube Naval de Santa Maria, e Vítor Medina, do grupo Nadar Açores. Vítor Medina refere que, aos poucos e poucos, os açorianos se vão habituando a estas provas. Vítor, mais uma travessia, mais uma iniciativa que vai ser realizada já este sábado, dia 25 de julho. Podemos dizer que esta iniciativa já se torna uma iniciativa permanente e importante no calendário, não só do Clube Naval de Santa Maria, como do Grupo Nadar Açores.
1: Corretíssimo. Portanto, este ano vamos fazer a quarta travessia aí na Costa Sul, que vamos, mas o mar é que manda sempre, que era para tentar fazer da Praia de São Lourenço para a Maia ou da Maia para a Praia de São Lourenço. Nós já estamos a ver o mar, portanto, o tempo, como é que vai estar, e em princípio, às tantas, não vai ser possível fazer novamente da Praia de São Lourenço para a Maia, mas vamos, pelo aquilo que estamos a ver para já o tempo, será sair da fábrica da Baleia até à praia, uma distância de 9.400 metros, mas no dia, na sexta-feira, dia 24, vamos fazer o reconhecimento como é costume, porque a nível de corrente, essa zona aí, a Costa Sul é sempre uma corrente bastante forte, por isso temos que ver no dia antes bem... Para facilitar a vida aos nossos nadadores, não é?
0: Mas podemos dizer, Vítor, que esta já é uma daquelas iniciativas que é acarinhada por quem gosta de fazer natação, que tem de ano para ano conquistado mais participantes, ou ainda é preciso muita pedagogia?
1: Não, é que, portanto, de ano para ano, cada vez vamos tendo mais elementos no grupo, não é? A nível dos Açores e também continente, só que depois, quando tivemos uma travessia na Graciosa, onde o grupo foi participar, vamos ter também em São Miguel, em Santa Maria, aqui na Terceira temos várias. Depois há elementos do grupo que estão espalhados pelos Açores e pelo continente que escolhem aquelas travessias que mais encontram. É claro que com a saída da Ryanair cá dos Açores, não é? Podia haver outras low cost que podiam vir cá ter. E então, com a saída, por exemplo, só título de curiosidade, de repente estão a pedir 1.000 euros para uma pessoa vir do continente cá nadar, o que é muito dinheiro, não é? Para vir na TAP ou na SATA, à volta de 1.000 euros para vir e nadar. E então vamos ter, este ano já temos um ou dois a nível nacional cá na travessia que fizemos já aqui na Terceira, mas torna-se difícil porque realmente são os valores muito elevados, o que dificulta também a ter mais elementos, mais nadadores no mar, não é?
0: Se assim não fosse, podíamos dizer que estas iniciativas que são realizadas não só na Ilha de Santa Maria, como em outras ilhas dos Açores, poderiam ter mais projeção e poderiam ter outra consistência turística e económica para a própria região?
1: Sim, sim. A nível, por exemplo, em Santa Maria, este ano vamos ter à volta de 10 nadadores, não é? Olha, eu falo por mim, eu já paguei a estadia, avião, de repente vão 700, 800 euros que se vão embora, não é? Mas pronto, isto tem um problema. Quero dizer, é mais uma coisa para Santa Maria ter para fazer na parte desportiva, neste caso na parte desportiva. É claro que isto sempre com o apoio do Clube Naval de Vila do Porto, deste ano com o seu presidente, o António Anacleto, que sem eles é impossível, e mesmo com todas as outras pessoas que nos ajudam no mar, durante a prova, durante a travessia, sem eles é... Portanto, nós fazemos a nossa parte, mas sem eles também nada disto era possível. E claro, sempre também com o apoio da Câmara, que ajuda o clube, E neste ano, olha, já são 4 anos a nadar em Santa Maria.
0: Mas, Vítor, nadar nos Açores ainda tem muito que se lhe diga.
1: Pois, repara, com esta travessia, o nadar Açores são 41 travessias que já faz nas ilhas, em 9 ilhas, não é? Portanto, em 8 ilhas, porque a outra nós tem ido, é pessoal para nadar, temos ido nadadores. Mas já são, nós fazemos travessias nas ilhas todas, organizadas, orientadas pelo grupo Nadar Açores, não é? Porque isto é muito importante, estudar bem o mar para facilitar a vida a todos os nadadores. Não interessa levar nadadores para não chegar ninguém ao fim. Por isso tem que ser tudo bem decidido, ou vamos entrar para a esquerda ou para a direita, ou vamos, percebe? Pronto. E isto é que é muito importante. Eu não tenho nenhum interesse em levar nadadores para Santa Maria ou para São Miguel ou para qual for a ilha. Agora vocês que o mar está assim, o problema é vosso. Não, o problema é meu. Portanto, o mar tem que, se não tiver condições, não há prova, mas é, pelo aquilo que eu sei, vamos ter condições. E vai ser um bocadinho difícil de sair de São Lourenço para a Maia, porque aquele mar ali é um mar atrevido, um mar bastante agressivo. E então vamos fazer o plano B. Há sempre um plano B para facilitar e para chegar toda a gente ao fim, não é? Isso é que é importante.
0: Portanto, o que quer dizer com isto que nadar em mar aberto não é fácil?
1: Nadar em mar aberto, a primeira coisa, temos que ter um mar para nadar, não é? Mar em condições. A segunda coisa, temos que treinar todo o ano, não é? Porque isto para nadar, por exemplo, 11 quilómetros ou 9 quilómetros, não é? Não é assim, não é? Não, tem que se treinar mesmo. E também é outro treino, que é a parte psicológica. Também é muito importante, que é o que eu digo a todos eles. Portanto, a parte psicológica, dizer também, digo a eles, vindo do ano passado, quando a gente saiu lá da fábrica da baleia, os primeiros 2 quilómetros foi um mar bastante atrevido. Eu disse, atenção, temos aqui 2 quilómetros de mar mais agressivo, mas depois a coisa vai se compor, e que foi isso que aconteceu. Por exemplo, a título de curiosidade, houve um nadador que ia comigo no barco para entrar para a água, e ele disse ao Vítor, e já não entro para a água. Eu disse, não, vais entrar, vais nadar 2 quilómetros e depois já não se passa nada. E dito e feito, no fim ele veio me abraçar e dizer, pá, realmente tinhas razão e tal. Bom, então, resumindo, é muito importante o mar, estudar bem o mar, e quando vamos para o mar, vamos chegar todos ao fim, que isso é que é o mais importante. Porque começou em 2014, fora da terceira, porque em 2012 e 2013 já fazíamos travessias na terceira. Em 2014 fomos para o Faial lançar a travessia do Faial, e até hoje tem sido um sucesso. E, no sentido, mas ainda mais importante, é chegar toda a gente ao fim. Há sempre um plano B, não é? Para facilitar a vida aos nadadores, e isso para mim é que é muito importante. E é a mesma questão da segurança. É muito importante, mesmo a nível, que o que nos preocupa mais no mar é sempre isso, temos os barcos a olhar para nos ajudar, as caravelas, que isso é que nos leva para o hospital. Não são os tubarões, nem as tartarugas, nem nada disso que nos faz mal, mas realmente as algas, as caravelas, até as águas vivas, pronto, as caravelas é que é bastante complicado. Por isso mesmo há que ter muito apoio, temos o apoio incansável sempre dos barcos, estão sempre vigilantes, e isto é fundamental para depois no fim haver um sucesso e toda a gente ficar feliz e contente. Isso é que é o mais importante.
0: António Anacleto, presidente do Clube Naval de Santa Maria, entende que esta iniciativa é também importante para a Ilha de Santa Maria e diversifica um pouco da atividade do Clube Naval. Anacleto, no próximo dia 25 de julho, o mar que rodeia a Ilha de Santa Maria volta a ser palco de algumas emoções.
2: Voltamos com a quarta edição da travessia de natação da Ilha de Santa Maria, em colaboração com o Grupo Nadar Açores, que nos desafiaram há 4 anos atrás para realizar uma prova de natação de águas abertas. E o Clube Naval e bem aceitou o desafio e tem vindo de ano para ano a implementar essa atividade com todo o gosto, e é a atividade que encerra o nosso fecho antes das férias.
0: Mas, Anacleto, há 4 anos atrás, quando o Grupo Nadar Açores te propôs, digamos assim, que esta prova se realizasse também na Ilha de Santa Maria, qual foi a tua recepção?
2: Bem, a minha não foi, porque isto foi na direção do Armando Pacheco, do qual eu era secretário, e foi um desafio que foi aceito. Eu lembro-me da reunião de direção em que se deliberou se realizávamos, se dávamos apoio, se realizávamos a prova, e foi unânime. Vamos ver o que é que isso dá e depois logo se vê.
0: Aqui o que vocês pensaram foi, por que não?
2: É, sim, por que não? É sempre um desafio, o Clube Naval está sempre aberto a desafios. Uns que logo sejam possível executar e sempre em segurança com toda, e com qualidade também. O Clube Naval presta-se a realizar esse tipo de eventos.
0: Esta é uma daquelas provas que também diversifica um pouco daquilo que é a ação e a missão do Clube Naval de Santa Maria.
2: É, realmente estamos muito voltados para a vela, para a pesca, e esta foge um bocadinho do âmbito dessas duas atividades do Clube Naval, a natação em águas abertas, e principalmente aqui na ilha nem sequer é uma atividade muito, muito frequente ser praticada para as pessoas da ilha.
0: E hoje, e depois da realização de três provas, com a quarta que vai já acontecer neste sábado, dia 25, os marienses estão mais despertos, consideram que provavelmente, se calhar um dia também participa numa prova destas?
2: Por incrível que pareça, perdemos o único atleta de Santa Maria este ano. O Marco disse que não iria participar, não teve disponibilidade para treinar, porque isso não é só chegar ao dia, tirar a água para nadar, tem lá toda uma preparação ao longo do ano para se conseguir depois nadar 7 km.
0: Mas aqui não desistiram, vão tentar fazer com que muito mais nadadores da Ilha de Santa Maria possam competir em provas futuras?
2: Nós queríamos. Para já é um bocadinho assustador a distância, não é? Quando se fala, uma coisa sai nadar a 3.200 metros em piscina curta, a outra coisa é nadar em águas abertas, onde há a diversidade do mar, correntes, a própria ondulação, que acredito que quem está na água às vezes seja incomodativo, no momento em que o nadador vai para respirar, levar com água e beber um pirulito.
0: Mas, Dona Clete, isto não é uma prova que está ao alcance de toda a gente fazer, uma vez que é preciso muita resistência e é preciso saber em que águas é que nos vamos meter.
2: Oh, é assim, a resistência, não, é preciso a preparação, porque as pessoas até que o núcleo do nadar associado, que vem sempre de há 4 anos a esta parte, a Santa Maria até são pessoas já com uma certa idade, não são propriamente jovens. Já o foram em tempos, mas hoje são pessoas maduras que claro, têm os seus cuidados físicos e de saúde, mas nadam o ano inteiro.
0: Desde quando é que estão a preparar uma prova destas? Ou é preciso muito tempo para preparar uma prova destas?
2: Não, a prova fica sempre apalavrada de um ano para o outro, logo a data. No próximo sábado já fica agendado para o próximo ano. E depois vamos mantendo o contacto, a direção com o Sr. Vítor Medina, de tempos a tempos, para fazermos um ponto da situação em que moldes é que está, quantas pessoas é que estão inscritas, quantas é que está para ver inscrever, o que é preciso, o que é que não era preciso, a distância, o percurso, alternativas ao percurso. E depois a nós Clube Naval compete mais a fase organizativa no terreno, ao Grupo Nadar Sousa, a divulgação. Acredito que o Sr. Vítor Medina tenha que ligar muitas vezes a dizer vá lá rapaz, atira-te a água e vamos para Santa Maria. Acredito muito nisso.
0: Mas, por exemplo, quando chega a semana onde acontece a iniciativa, a primeira preocupação é saber o estado do tempo para o dia da prova?
2: Por acaso este ano ainda não. Este ano vamos esperar porque o verão está acho que ou vem na SAT, está a chegar atrasado. Temos tido muitos ventos. O mar ontem apresentava excepcional, hoje já não está com as mesmas condições, por isso não vale a pena estarmos a ver já as previsões. A partir de quinta-feira, sim, quando o Sr. Vítor Medina chegar à ilha, vamos ver as previsões e, mediante essa previsão, já vamos a encontrar possíveis alterações ao percurso, caso seja necessário. Na sexta-feira vamos ao mar com eles verificar correntes, o estado do mar e, se for preciso, altera-se o percurso. De sexta para sábado.
0: Mas pode acontecer que o percurso seja alterado mesmo no dia da prova?
2: Pode. O ano passado aconteceu isso. Tínhamos alterado o percurso de sexta para sábado e no sábado, atendendo depois, não tanto à previsão, porque aqui a ilha tem uma orografia que tem grande influência no estado do mar, junto à costa. Ou seja, o vento acelera e trava devido à orografia da ilha. E quando chegámos ao castelo, aliás, antes de sairmos, eu disse, olha, provavelmente não vão conseguir sair mesmo da fábrica da baleia, há uma enseada zita antes e vão sair essa enseada. E o que é certo é que nessa enseada os barcos estavam parados, não se passava nada. Assim que desabrigava um bocadinho, não precisávamos de vir a motor. a própria corrente trazia-nos para a praia.
0: Portanto, aqui o percurso é feito também com a máxima segurança para não só os nadadores terem confiança maior numa iniciativa deste género?
2: Não, eles gostam de vir a Santa Maria, porque eles dizem, é dos locais onde vêm nadar, onde efetivamente há mais disponibilidade de embarcações de segurança. Para o número de nadadores que estão na água, nós fazemos sempre o rácio de 2 nadadores para um barco de segurança. E um barco, segurança barra apoio. E o barco não é constituído só para a tripulação do barco, não é só o skipper, é o skipper e mais uma ou duas pessoas. Porquê? Porque o skipper compete navegar e as pessoas que estão na embarcação competem dar apoio aos atletas que estão na água.
0: Qual é o percurso então que este ano poderá ser feito?
2: Estamos a tentar já há várias edições fazer Maia-São Lourenço ou São Lourenço-Maia, agora depende, mas nunca é fácil. O ano passado também era Maia-São Lourenço e passou por ser Ponta de Castelo, Fábrica da Baleia, Praia. E depois nem foi bem a Fábrica da Baleia, foi enseada antes, ali logo a seguir à Pedra que Pica, para a praia.
0: Numa ilha em que ainda nem toda a gente sabe nadar, esta prova poderá ser um incentivo para que um dia as pessoas pelo menos tenham curiosidade de tentarem aprender a nadar?
2: Deveria ser obrigatório na escola primária, no ensino básico, eu no meio daqueles desportos todos que por lá se praticam, um deles fosse a natação. Quando se vive rodeado de mar, obrigatoriamente algum dia vamos ter que molhar os pés. E molhar os pés sem saber nadar é aflitivo. A pessoa que vai molhar os pés sem saber nadar é um bocado inconsciente, porque está a fazer uma coisa que não sabe o risco que corre. O mar, há sempre que respeitá-lo. O mar é que manda. E quem está a assistir é sempre um espetáculo um bocado desagradável, só quem nunca assistiu um salvamento na praia, em que é aflitivo para quem está a socorrer, para quem está aflito no mar e para quem está a assistir no areal.
0: À conta desta prova ou desta travessia de natação, Santa Maria já trouxe cá, ou já teve cá, o campeão Miguel Arrobas. Também é sempre importante que algumas figuras de proa possam, digamos assim, ser o chamariz para que esta prova seja consolidada de outra forma?
2: É importante, só que não está fácil trazer o Miguel Arrobas, porque ele agora é a Federação da Portuguesa de Natação e o calendário da Federação, por muito boa vontade que ele tenha de regressar a Santa Maria para rever os amigos que cá deixou, não é fácil, porque as obrigações sobrepõem-se à vontade de cá vir.
0: Para esta prova do dia 25, está previsto mais ou menos um tempo de duração ou vai depender muito da resistência e da persistência dos nadadores?
2: Não, depende um bocado das condições do mar. Por exemplo, o ano passado fizeram da Ponta do Castelo, da enseada da Ponta do Castelo à praia, em menos de 2 horas. Vieram a favor da corrente, vieram a favor do vento, tudo se proporcionou e temos o Arnaldo do Porto, quando passava isso, eu nunca nadei com esta velocidade. Não pensei fazer um tempo recorde do recorde. Disse, pois, só precisava estar os braços abertos e vinhas parar à praia.
0: Uma última questão, Anacleto. É também importante, sendo esta uma das provas que até não tem muitos participantes, mas também percebe-se porquê, porque é uma coisa relativamente nova, mas há muita gente que por fora torce por esta organização e pelos nadadores?
2: Não, todos os anos vamos tendo sempre estreias. Este ano vamos ter mais um ou dois nadadores que pela primeira vez vêm. Alguns que já eram promessas adiadas, que todos os anos diziam, para o ano eu vou, mas nunca se proporcionava. Este ano temos uma senhora que vai pela primeira vez e mais um nadador de São Miguel, que já estava na calha para vir a Santa Maria e proporcionou-se este ano. Mas o núcleo, temos aqui, isto é uma prova de um núcleo duro. Depois temos oscilações, depois temos também outra coisa que vamos ter que falar com o grupo Nadar hoje, se calhar a distância pode ser um contra à participação. Se calhar pensar em duas modalidades, uma prova longa, como esta que temos vindo a organizar ao longo do tempo, e uma prova mais curta. Para as pessoas que não se sentem tão confortáveis em distâncias longas também, mas querem participar, podem participar.
0: Mas Anacleto, portanto, isto não é uma iniciativa pura e simplesmente para um grupo de amigos que se quer divertir no mar. Portanto, há competição.
2: Há competição. Há sempre o que quer chegar em primeiro, isso não haja dúvida. Mas depois já temos ali um conjunto de pessoas que querem concluir. Mas concluir dentro de um tempo razoável. O Sr. Vitor Medina, para ele não se importa de ficar sempre em último. Logo que os outros todos terminem, a vitória dele já está conseguida. Porque a satisfação dele, enquanto participante, é que corre tudo bem e que toda a gente termine. E se toda a gente terminar, toda a gente está feliz, e quando toda a gente está feliz, porque ele só tem tudo para correr bem.
0: Mas esta prova em concreto, esta travessia, conta para algum campeonato regional ou ainda não?
2: Não conta para um campeonato regional. Conta para estabelecer recordes pessoais. Cada um deles faz o registro do seu tempo, sabe mais ou menos, perguntam sempre a distância, porque eles querem sempre saber a distância mais ou menos exata para saber quanto é que foi o seu tempo por quilómetro, ou quanto é que deslocaram por hora. Depende da maneira como eles querem fazer a sua avaliação em termos de desempenho na prova.
0: Esta é também uma daquelas iniciativas que, chegando ao fim, já é um grande vencedor.
2: Sim, chegar ao fim, quer dizer, não é propriamente fácil, mesmo que se tenha a ajuda do Fato Neoprene, mas, por exemplo, temos o Paulo no Jardim, que nada só com os calções, não está tão protegido da temperatura, mas ele também diz que não se sente confortável no Fato Neoprene. É um desafio, são sempre desafios pessoais que eles estabelecem para si. No início, eu vou querer nadar em X tempo, eu vou querer chegar ao fim. Basicamente, não é uma prova de competição, tanto não há entrega de troféus, o que há é um jantar convívio e troca de experiências e de conversas agradáveis, sempre um serão aqui no cais de Vila do Porto.
0: Quarta travessia de natação Santa Maria 2026, agendada para este sábado, 25 de julho.

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0: Boa tarde, são 12 horas.
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1: Existem momentos na nossa vida em que temos a sensação que tudo nos parece correr mal e, por conta disso, damos connosco a lamentar por termos seguido o caminho errado, um caminho que nos trouxe consequências que preferíamos nunca ter vivido. Quantas vezes nos arrependemos e nos culpamos porque poderíamos ter feito melhor, mas naquele momento deixámos o nosso orgulho falar mais alto e estragámos tudo. Porém, é importante não nos culparmos e sim aprendermos com os nossos erros. Temos que perceber que nada nos acontece por acaso, que tudo tem uma razão de ser e que cada uma das nossas experiências, dos nossos relacionamentos, dos nossos passos, tem a intenção de nos colocar exatamente onde deveríamos estar. Experiências menos positivas que passamos são lições que nos ajudam a amadurecer e a sermos mais fortes. São lições que nos ensinam a valorizar o sofrimento do próximo, porque um dia também já nós passamos pelo mesmo. Pense nisto e seja feliz.

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0: Boa tarde. São 14 horas.
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2: Sejam bem-vindos a este espaço informativo. A informação vem já a seguir. Antes disso, vamos ficar com alguns dos destaques noticiosos. Paulo Nascimento Cabral defende que a Europa só pode decidir bem se conhecer a realidade dos Açores. PS denuncia novos entraves ao transporte de pescado impostos pela Lota Açor. O eurodeputado do PS de Açores, Paulo Nascimento Cabral, afirmou que a Europa só pode decidir bem se conhecer a realidade dos Açores, destacando o sucesso da missão da Comissão de Agricultura e Desenvolvimento Rural do Parlamento Europeu aos Açores. Paulo Nascimento Cabral, que integra a Comissão Agri e foi anfitrião desta delegação, recordou que foi ele quem propôs a realização desta missão em 2026, ano marcado pelas negociações do próximo quadro financeiro plurianual do futuro da política agrícola comum e do POSEI. O eurodeputado sublinhou que mostrar no terreno as especificidades das regiões ultraperiféricas é a melhor forma de influenciar decisões europeias. Durante vários dias, a comitiva reuniu-se com agricultores, cooperativas, associações do setor, empresas agroalimentares, investigadores da Universidade dos Açores e representantes institucionais, permitindo aos eurodeputados conhecer diretamente a realidade agrícola açoriana. Paulo Nascimento Cabral destacou que a agricultura dos Açores é um exemplo europeu de sustentabilidade, inovação e qualidade, mas lembrou que a ultraperiferia implica custos permanentes que exigem respostas específicas da União Europeia. O eurodeputado defendeu ainda a plena aplicação do artigo 349 do Tratado, reforçando que os constrangimentos das regiões ultraperiféricas não são conceitos abstratos, mas realidades que exigem políticas diferenciadas. O eurodeputado mostrou satisfação pelo alinhamento dos colegas na defesa do POSEI, cuja dotação financeira permanece inalterada há cerca de 15 anos. Considera que qqualquer valor abaixo dos 7,3 mil milhões de euros representa uma derrota negocial, sublinhando que os agricultores açorianos fizeram muito mais com muito menos. Paulo Nascimento Cabral defendeu também a continuidade dos programas como o ProRural, essenciais para a modernização, inovação e renovação geracional do setor, com taxas mínimas de cofinanciamento europeu de 85%. O grupo parlamentar do PS Açores manifestou esta semana preocupação com a alteração dos procedimentos adotados pela Lota Açor relativamente ao transporte de pescado entre os locais de desembarque, postos de recolha e lotas, por entender que estas novas exigências administrativas estão a criar dificuldades acrescidas aos armadores e podem comprometer o normal funcionamento da atividade pescatória na região. Segundo o deputado socialista Alberto Rita, esta alteração foi implementada sem que os profissionais e as suas associações representativas

0: Paulo das Finanças. Sem que tivesse existido informação prévia, um período de adaptação ou apoio necessário aos profissionais. Nós estamos a falar de uma atividade que depende das condições do mar, dos horários das marés e das próprias circunstâncias da pesca. Muitos armadores não dispõem sequer de meios informáticos ou de competências digitais necessárias para responder de imediato a estas novas exigências burocráticas.
1: O Grupo Parlamentar do PS Açores entregou já um requerimento na Assembleia Legislativa dos Açores para apurar quais as razões que motivaram esta alteração, qual o respectivo enquadramento legal, se a decisão foi determinada pelo Governo Regional, pela Administração da Lota Açores ou por outra entidade e que medidas serão adotadas para garantir que nenhum armador fique impedido de transportar legalmente o pescado ou sujeito a eventuais infrações por dificuldades no cumprimento destes novos procedimentos. É a obrigação do Governo simplificar a vida de quem trabalha e produz riqueza nos Açores e não criar mais obstáculos administrativos. O PS quer saber por que motivo esta alteração foi feita desta forma, sem preparação do setor, e o que é que vai ser feito para garantir que os armadores não são penalizados por um procedimento que lhes foi imposto sem condições necessárias para o cumprir, concluiu o Alberto Rita. O Chega apresentou esta quarta-feira em sede comissão parlamentar uma anteproposta de lei que prevê a criação de um regime de atribuição de subsídio de insularidade às forças e serviço de segurança nos Açores, como forma de corrigir uma injustiça estrutural que há muito afeta os profissionais das forças e serviços de segurança colocados na região. A deputada do Chega Açores, Oliveira Santos, explicou que este regime, que vai ser agora analisado em comissão, pretende compensar os constrangimentos permanentes resultantes da insularidade, afastamento geográfico e fragmentação territorial às forças de segurança e serviços de segurança que prestam serviços na região. Estamos a falar de homens e de mulheres que garantem diariamente a segurança das populações, asseguram a ordem pública e desempenham funções essenciais ao funcionamento do Estado. No entanto, nos Açores, estes profissionais enfrentam muitos desafios, marcados, por exemplo, pelo isolamento geográfico, dispersão territorial e os custos acrescidos de vida, explicou a parlamentar. Oliveira Santos afirmou também que, apesar de outras carreiras da administração pública já serem abrangidas pelo subsídio de insularidade, não existe atualmente um regime que compense os profissionais das forças e serviços de segurança, sendo esta uma realidade inaceitável e que já é tempo de reconhecer o esforço das forças de segurança nos Açores, corrigir desigualdades e reforçar a coesão territorial. Oliveira Santos esclareceu também que esta proposta pretende tratar de uma forma justa quem garante a segurança da sociedade, independentemente do território onde exerce funções. A anteproposta de lei apresentada pelo Chega vai agora ser analisada em comissão parlamentar e depois será discutida e votada no Parlamento Regional, seguindo depois para a Assembleia da República, caso seja aprovada. Um estudo apresentado pela Universidade dos Açores e encomendado pelo Governo Regional admite ser difícil o combate à alga invasora Rugulu perix ocamurai, que surgiu em 2019 pela primeira vez no arquipélago. Provavelmente esta alga não irá desaparecer dos mares dos Açores nos próximos tempos, porque a biologia e ecologia desta alga é bastante violenta e está a afetar todo o equilíbrio dos ecossistemas costeiros, admitiu Filipe Porteiro, investigador da Universidade dos Açores e coordenador deste estudo, em declarações aos jornalistas na apresentação das conclusões do estudo numa ação pública realizada na cidade da Horta. Segundo avança a agência Lusa, a alga invasora ou alga asiática foi descoberta em 2019 junto ao Porto de Ponta Delgada, provavelmente arrastada por cascos de navios que atravessam o Atlântico ou pelos tanques de lastro dos navios mercantes. A espécie, que pode desenvolver-se nos fundos marinhos até 40 metros de profundidade, acabou por se espalhar, passados 7 anos, por quase todas as ilhas dos Açores, à exceção do Corvo, onde ainda não há registros da sua presença, embora os investigadores entendam que será apenas uma questão de tempo até lá chegar. É tentar arranjar medidas para minimizar o impacto nas zonas costeiras mais afetadas e nas zonas balneares, como por exemplo no Porto da Madalena, no Porto de Pim ou em várias zonas da ilha de São Miguel, realçou Filipe Porteiro, adiantando que é necessário um investimento avultado na sua monitorização, limpeza e armazenamento. Os cientistas confirmam que a alga reproduz-se muito rapidamente e está a provocar impactos negativos na biodiversidade marinha, além do mau cheiro, quando a espécie arroja nas praias ou nas zonas balneares e entra em decomposição. O secretário regional do Mar e das Pescas, Mário Rui Pinho, reconhece que este é um problema complexo para os Açores, mas diz que é preciso agora trabalhar numa solução conjunta que permita o aproveitamento desta biomassa em futuros projetos com fins comerciais. Também Alonso Miguel, secretário regional do Ambiente e Ação Climática, realçou os custos elevados das operações de limpeza, transporte e

0: armazenamento das algas que têm dado à costa no arquipélago, quer por parte dos serviços de ambiente, quer das autarquias das zonas mais afetadas. A alga invasora não é, no entanto, um problema exclusivo dos Açores. A espécie está também presente nos arquipélagos da Madeira e das Canárias, continente português e em vários países banhados pelo Mediterrâneo. O coordenador do estudo da Universidade dos Açores diz que há vários projetos internacionais que apontam para a possibilidade desta alga poder ser utilizada como fertilizante ou herbicida na agroindústria, mas lembrou que estes estudos não passaram ainda das experiências laboratoriais. Há projetos de investigação aplicados em que tentam determinar a relevância desta alga, por exemplo, como fertilizantes, como rações ou como herbicidas, ou até como biogás, mas não há ainda nenhuma iniciativa que tenha chegado a uma escala industrial, isto nas áreas mais afetadas, como a costa sul de Espanha ou de Portugal, adiantou Filipe Porteiro. O investigador deixa uma recomendação, que a alga invasora continue a ser estudada e monitorizada pela Universidade dos Açores nos próximos anos. Maria Catalan está a viver em Santa Maria desde 2009, mas com maior assiduidade há 5 anos. Divide o seu tempo entre Nova York, Madrid, de onde é natural, e Santa Maria. A tranquilidade desta ilha açoriana faz-lhe bem.
1: É um paraíso. É um paraíso. Acabo de chegar, cheguei no domingo e já se me llenou a alma de felicidade, ¿no? Porque há uma coisa tão especial que tem esta isla, seja o aire, o mar, a gente, os prados verdes, é uma maravilha.
0: A sensibilidade artística de Maria pode ser conferida a partir de hoje no núcleo de Vila do Porto do Museu de Santa Maria, que inaugura a exposição de pintura intitulada Impressions in Actempera, um convite do museu que muito a honra.
1: Oh, yo estaba una oportunidad absoluta, ¿no? Elisa y la gente me conectaron, es un museo precioso, me encanta el sitio, tiene una calidad aquí, que para mí fue una gran oportunidad realmente, gran oportunidad, y estoy muy, muy contenta, muy agradecida, ¿no?
0: Desde jovem que Maria Catalan se dedica à pintura. A sua carreira profissional na Sony desviou-a um pouco deste caminho, mas de há uns anos a esta parte ficou com mais tempo para exercer a sua arte. Dedica-se à têmpera de ovo, uma técnica antiga que usa a gema de ovo misturada com água, vinagre e pigmentos em pó.
1: La pintura a huevo es, para mí me fascina porque era una pintura que vino del Renacimiento en Europa cuando hacían del siglo XIV, que no tenían el óleo, no tenían los aceites y pintaban Giotto, Cimabue, toda esta gente pintaban con pintura al huevo. Después ya entró el óleo y desapareció mayormente.
0: É muito difícil pintar com esta técnica?
1: Bueno, não é difícil, pero toma muito tempo.
0: Maria gosta de pintar as formas que a natureza dá e, de há um tempo para cá, espaços interiores sem as pessoas, porque diz que também assim se percebe quem lá vive ou está. Estamos mesmo a finalizar este espaço informativo, não sem antes dar-lhe conta da previsão meteorológica ainda para o dia de hoje e para as ilhas que estão a oriente no arquipélago dos Açores. Períodos de céu muito molado com boas abertas, aguaceiros fracos e pouco frequentes. Vento norte fraco a bonançoso, 5 a 20 km/h, rodando para nordeste. Mar encrespada de pequena vaga, ondas nordeste de 1 metro. Está assim concluído este espaço noticioso. Desejo-lhe uma ótima tarde.
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0: tarde. São 15 horas.
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0: Boa tarde, são 16 horas.
1: 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Sejam bem-vindos a este espaço informativo. A informação vem já a seguir. Antes disso, vamos ficar com alguns dos destaques noticiosos. Paulo Nascimento Cabral defende que a Europa só pode decidir bem se conhecer a realidade dos Açores. PS denuncia novos entraves ao transporte de pescado impostos pela Lota Açor. O eurodeputado do PS de Açores, Paulo Nascimento Cabral, afirmou que a Europa só pode decidir bem se conhecer a realidade dos Açores, destacando o sucesso da missão da Comissão de Agricultura e Desenvolvimento Rural do Parlamento Europeu aos Açores. Paulo Nascimento Cabral, que integra a Comissão Agri e foi anfitrião desta delegação, recordou que foi ele quem propôs a realização desta missão em 2026, ano marcado pelas negociações do próximo quadro financeiro plurianual, do futuro da política agrícola comum e do POSEI. O eurodeputado sublinhou que mostrar no terreno as especificidades das regiões ultraperiféricas é a melhor forma de influenciar decisões europeias. Durante vários dias, a comitiva reuniu-se com agricultores, cooperativas, associações do setor, empresas agroalimentares, investigadores da Universidade dos Açores e representantes institucionais, permitindo aos eurodeputados conhecer diretamente a realidade agrícola açoriana. Paulo Nascimento Cabral destacou que a agricultura dos Açores é um exemplo europeu de sustentabilidade, inovação e qualidade, mas lembrou que a ultraperiferia implica custos permanentes que exigem respostas específicas da União Europeia. O eurodeputado defendeu ainda a plena aplicação do artigo 349 do Tratado, reforçando que os constrangimentos das regiões ultraperiféricas não são conceitos abstratos, mas realidades que exigem políticas diferenciadas. O eurodeputado mostrou satisfação pelo alinhamento dos colegas na defesa do POSEI, cuja dotação financeira permanece inalterada há cerca de 15 anos. Considera que qualquer valor abaixo dos 7,3 mil milhões de euros representa uma derrota negocial, sublinhando que os agricultores açorianos fizeram muito mais com muito menos. Paulo Nascimento Cabral defendeu também a continuidade dos programas como o Pró-Rural, essenciais para a modernização, inovação e renovação geracional do setor, com taxas mínimas de cofinanciamento europeu de 85%. O grupo parlamentar do PS Açores manifestou esta semana preocupação com a alteração dos procedimentos adotados pela Lota Açor relativamente ao transporte de pescado entre os locais de desembarque, postos de recolha e lotas, por entender que estas novas exigências administrativas estão a criar dificuldades acrescidas aos armadores e podem comprometer o normal funcionamento da atividade pescatória na região. Segundo o deputado socialista Alberto Rita, esta alteração foi implementada sem que os profissionais e as suas associações representativas tivessem sido devidamente informadas ou preparadas para a sua aplicação.
2: Fomos alertados por vários armadores para uma alteração dos procedimentos da Lota Açor relativamente ao transporte de pescado que está a criar dificuldades necessárias a quem trabalha diariamente no mar. O que antes era assegurado pela Lota Açor passou a ser da responsabilidade dos próprios armadores através do Portal das Finanças. Sem que tivesse existido informação prévia, um período de adaptação ou apoio necessário aos profissionais. Nós estamos a falar de uma atividade que depende das condições do mar, dos horários das marés e das próprias circunstâncias da pesca. Muitos armadores não dispõem sequer de meios informáticos ou de competências digitais necessárias para responder de imediato a estas novas exigências burocráticas.
1: O grupo parlamentar do PS Açores entregou já um requerimento na Assembleia Legislativa dos Açores para apurar quais as razões que motivaram esta alteração, qual o respectivo enquadramento legal, se a decisão foi determinada pelo Governo Regional, pela Administração da Lota Açor ou por outra entidade e que medidas serão adotadas para garantir que nenhum armador fique impedido de transportar legalmente o pescado ou sujeito a eventuais infrações

0: tratar de uma forma justa quem garante a segurança da sociedade, independentemente do território onde exerce funções. A anteproposta de lei apresentada pelo Chega vai agora ser analisada em comissão parlamentar e depois será discutida e votada no Parlamento Regional, seguindo depois para a Assembleia da República, caso seja aprovada. Um estudo apresentado pela Universidade dos Açores e encomendado pelo Governo Regional admite ser difícil o combate à alga invasora Rugulopérix ocamorai, que surgiu em 2019 pela primeira vez no arquipélago. Provavelmente esta alga não irá desaparecer dos mares dos Açores nos próximos tempos, porque a biologia e ecologia desta alga é bastante violenta e está a afetar todo o equilíbrio dos ecossistemas costeiros, admitiu Filipe Porteiro, investigador da Universidade dos Açores e coordenador deste estudo, em declarações aos jornalistas na apresentação das conclusões do estudo numa ação pública realizada na cidade da Horta. Segundo avança a agência Lusa, a alga invasora ou alga asiática foi descoberta em 2019 junto ao porto de Ponta Delgada, provavelmente arrastada por cascos de navios que atravessam o Atlântico ou pelos tanques de lastro dos navios mercantes. A espécie, que pode desenvolver-se nos fundos marinhos até 40 metros de profundidade, acabou por se espalhar, passados 7 anos, por quase todas as ilhas dos Açores, à exceção do Corvo, onde ainda não há registros da sua presença, embora os investigadores entendam que será apenas uma questão de tempo até lá chegar. É tentar arranjar medidas para minimizar o impacto nas zonas costeiras mais afetadas e nas zonas balneares, como por exemplo no Porto da Madalena, no Porto Pim ou em várias zonas da ilha de São Miguel, realçou Filipe Porteiro, adiantando que é necessário um investimento avultado na sua monitorização, limpeza e armazenamento. Os cientistas confirmam que a alga reproduz-se muito rapidamente e está a provocar impactos negativos na biodiversidade marinha, além do mau cheiro, quando a espécie arroja nas praias ou nas zonas balneares e entra em decomposição. O secretário regional do Mar e das Pescas, Mário Rui Pinho, reconhece que este é um problema complexo para os Açores, mas diz que é preciso agora trabalhar numa solução conjunta que permita o aproveitamento desta biomassa em futuros projetos com fins comerciais. Também Alonso Miguel, secretário regional do Ambiente e Ação Climática, realçou os custos elevados das operações de limpeza, transporte e armazenamento das algas que têm dado à costa no arquipélago, quer por parte dos serviços de ambiente, quer das autarquias das zonas mais afetadas. A alga invasora não é, no entanto, um problema exclusivo dos Açores. A espécie está também presente nos arquipélagos da Madeira e das Canárias, continente português e em vários países banhados pelo Mediterrâneo. O coordenador do estudo da Universidade dos Açores diz que há vários projetos internacionais que apontam para a possibilidade desta alga poder ser utilizada como fertilizante ou herbicida na agroindústria, mas lembrou que estes estudos não passaram ainda das experiências laboratoriais. Há projetos de investigação aplicados em que tentam determinar a relevância desta alga, por exemplo, como fertilizantes, como rações ou como herbicidas, ou até como biogás, mas não há ainda nenhuma iniciativa que tenha chegado a uma escala industrial. Isto nas áreas mais afetadas, como a costa sul de Espanha ou de Portugal, adiantou Filipe Porteiro. O investigador deixa uma recomendação, que a alga invasora continue a ser estudada e monitorizada pela Universidade dos Açores nos próximos anos. Maria Catalã está a viver em Santa Maria desde 2009, mas com maior assiduidade há 5 anos. Divide o seu tempo entre Nova Iorque, Madrid, de onde é natural, e Santa Maria. A tranquilidade desta ilha açoriana faz-lhe bem.
1: É um paraíso, é um paraíso. Acabo de chegar, cheguei o domingo e já se me llenou o alma de felicidade, ¿no? Porque há uma coisa tão especial que tem esta isla, seja o aire, o mar, a gente, os prados verdes, é uma maravilha.
0: A sensibilidade artística de Maria pode ser conferida a partir de hoje no núcleo de Vila do Porto do Museu de Santa Maria, que inaugura a exposição de pintura intitulada Impressions in Ex Tempore, um convite do museu que muito a honra.
1: Oh, yo estaba una oportunidad absoluta, ¿no? Elisa y la gente me conectaron, es un museo precioso, me encanta el sitio, tiene una calidad aquí, que para mí fue una gran oportunidad realmente, gran oportunidad, y estoy muy, muy contenta, muy agradecida, ¿no?
0: Desde jovem que Maria Catalã se dedica à pintura. A sua carreira profissional na Sony desviou-a um pouco deste caminho, mas de há uns anos a esta parte ficou com mais tempo para exercer a sua arte. Dedica-se à têmpora de ovo, uma técnica antiga que usa a gema de ovo misturada com água, vinagre e pigmentos em pó.
1: La pintura a huevo es, para mí me fascina porque era una pintura que vino del Renacimiento en Europa cuando hacían del siglo XIV, que no tenían el óleo, no tenían los aceites.

0: y pintaba el Giotto, Cimabue, toda esta gente pintaban con pintura al huevo. Después ya entró el óleo y desapareció mayormente.
1: Es muy difícil pintar con esta técnica.
0: Bueno, no es difícil, pero toma mucho tiempo.
2: María gosta de pintar las formas que la naturaleza da y de há un tiempo para acá, espacios interiores sem as pessoas, porque diz que também assim se percebe quem lá vive ou está. Estamos mesmo a finalizar este espaço informativo, não sem antes dar-lhe conta da previsão meteorológica ainda para o dia de hoje e para as ilhas que estão a oriente no arquipélago dos Açores. Períodos de céu muito molado com boas abertas, aguaceiros fracos e pouco frequentes. Vento norte fraco, abundançoso, 5 a 20 km/h, rodando para nordeste. Maranhão Espada, pequena vaga, ondas nordeste de 1 metro. Está assim concluído este espaço noticioso. Desejo-lhe uma ótima tarde.
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0: Boa tarde. São 18 horas.
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2: Bem-vindos a mais um Short Story, que eu trago uma história por semana, e ainda no lançamento do filme O Lugar dos Sonhos, ouvimos aqui Carmen de Santos e José Eduardo Muniz.
3: O cinema português é muito pobre, portanto, todos os apoios que possa vir a ter são relevantes. Para nós, o apoiar este filme significou exatamente esse espírito de serviço ao público que nós temos de fazer.
4: Para todos os efeitos, é importante que esta indústria, que às vezes parece menos indústria ou parece mais, que tenha...
3: Que floresça e que haja oportunidades para os nossos autores e atores.
5: É um filme que consola, que agrada, que aquece, é verdade, de facto. Acima de tudo, isto fala de cinema e puxa as pessoas para o cinema. Isso foi engraçado, eles deram um impulso grande para o cinema, e isto é uma coisa simpática.
2: O Lugar dos Sonhos é um filme familiar que conta a história de João, um jovem cheio de imaginação, a sua mãe Sofia e também a aldeia do avô Júlio. O filme destaca a importância da comunidade, da tradição e do poder dos sonhos para unir gerações. Short Story volta para a semana, sempre aqui na rádio, mas também nas principais plataformas de podcast.
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0: Boa tarde, são 19 horas.
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Existem momentos na nossa vida em que temos a sensação que tudo nos parece correr mal. E por conta disso, damos connosco a lamentar por termos seguido o caminho errado. Um caminho que nos trouxe consequências que preferíamos nunca ter vivido. Quantas vezes nos arrependemos e nos culpamos porque poderíamos ter feito melhor, mas naquele momento deixámos o nosso orgulho falar mais alto e estragámos tudo. Porém, é importante não nos culparmos e sim aprendermos com os nossos erros. Temos que perceber que nada nos acontece por acaso, que tudo tem uma razão de ser e que cada uma das nossas experiências, dos nossos relacionamentos, dos nossos passos, tem a intenção de nos colocar exatamente onde deveríamos estar. Experiências menos positivas que passamos são lições que nos ajudam a amadurecer e a sermos mais fortes. São lições que nos ensinam a valorizar o sofrimento do próximo, porque um dia também já nós passamos pelo mesmo. Pense nisto e seja feliz.

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